0: graça dele, Senhor.
1: Senhor, não sou digna de que entres em minha casa.
0: Eu
1: me agrado a tua palavra. El abrazo de vida.